0: Tá, foi isso, por favor.
1: Preciso.
0: Vai ser lindo, Raul, espetáculo.
1: Tem um bug.

0: Está apoio por volta. Any other calls step out?
1: Non-working number. First one.

0: nossos livros, cara.
1: Sim, meu irmão. Eu não vou acreditar, não.
0: Caller's been trying to get them to move. Tell company can't move it because there's someone inside the vehicle.